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1: Aí o menino Cristiano Ronaldo, que é muito ligeiro, muito esperto. E pinta o primeiro cartão amarelo, hein? Pelo meio cortou Costinha. E olha só. Vem aí cartão amarelo pro Bularus. Tá chegando junto. Onde as travas da chuteira pegaram o Cristiano Ronaldo. Foi uma entrada muito dura. Olha só, preocupação, departamento médico. Percebes pelo olhar dele ali que é complicado. Que você, torcedor brasileiro, está tão acostumado de ver o Filipão nos times por onde passou. E houve o toque de mão, Ronaldo?
2: Eu não vi, mas está complicado. Agora ele está dando cartão amarelo no jogador português que tinha feito uma falta aqui na lateral.
1: Olha agora, quem sabe agora, chegou no Pauleta, ajeitou, olha a chance, Maniche, gol! Maniche, número 18, Falcão dizia, a bola não chegou no Pauleta, na hora que chegou no Pauleta, ele tocou no Maniche. O Maniche meteu pro gol. Enlouquece o torcedor português, o time do Filipão sai na frente, 1-0. Tocou ali no meio, Cristiano Ronaldo, cheio de graça. Maniche. Encara a marcação, bobeou, perdeu. Tem que dar cartão pro Costinha. Ele já deu cartão pro Costinha. Não tem a menor condição, está se arrastando em campo, já devia ter saído faz tempo. Entra Simão Sabrosa no lugar do Cristiano Ronaldo. E está chorando, menino de 21 anos. Roger acabou se dando bem por ali. Cocu. E pegaram ali a perna do Roger. E fechou o tempo para cima do árbitro. Olha a Holanda chegando. Já não estava valendo mais nada. O Bandeira já tinha apontado no primeiro lance. Ontem que jogo foi aquele, hein? Vitória da Argentina na prorrogação.
2: Vai expulsar.
1: Agora vai expulsar.
2: Porque ele botou a mão na bola, no caminho. Infantil a expulsão. Lançamento em profundidade, ele cortou a bola com a mão. O Filipão vai à loucura.
1: Cruzamento, bola para a área, tentativa de bicicleta, na trave, no chão! Ei, Filipão! A estrela do Filipão! E agora o Petit, que acabou de entrar, vai tomar cartão amarelo. Fez o toque na frente para o Simão Sabrosa, tudo bem, fica e falta. Falta em cima do Deco. E o Petit já saiu lá de trás para dar uma de xerife. E o cartão amarelo.
2: Atendendo a pedidos dos jogadores portugueses.
1: Partiu. E reclamou que tomou uma cotovelada. E está expulso o Bularus. Esse que deu a pancada. Foi ele que deu a pancada e está fechando o tempo ali com o Felipe Cocu. O Felipe Cocu ficou no meio dos jogadores portugueses ali. Esse jogo tá confuso. Ficou no meio do caminho, tirou Nuno Valente. Passa sufoco Portugal. Os jogadores bateram ali cabeça com cabeça. O próprio Robinho tá sofrendo com um.
2: Ih, agora vai pegar
1: fogo. Agora vai pegar fogo.
2: Sabe por quê? Porque o jogador holandês não jogou a bola para fora. A bola tava com o Deco.
1: Olha lá, virou briga. Espera um pouquinho, Arnaldo. Tem que ser expulso esse holandês que agrediu ali o jogador português, que agrediu o Petit. O Deco foi e deu a pancada, porque a Holanda não teve. Ah, amigo, vai ser pancadaria agora. O Nuno Valente chegou e pegou por trás. E tomou o cartão amarelo. Os botões para explicar a tática. O Mortosa, que é o velho parceiro. Ia lá. Ele vai expulsar o Deco. Vai expulsar. Está expulso o Deco. Está expulso o Deco. E o Filipão ficou louco. Toda atitude antidesportiva do time holandês. Está feio mesmo o que o time holandês está fazendo. Os três expulsos estão ali, ó. O outro é o Bularus. Vai terminar. Viajou a bola no meio campo. E os jogadores vão se abraçar ali no meio de campo. Volta a viver um momento histórico em Copa do Mundo, a seleção de Portugal.
3: ¿Qué cantidad de tarjetas amarillas, vea? Ricardo, Nuno Valente, Costinha, que se fue expulsado por doble tarjeta amarilla, Maniche, Luis Figo, Deco, que también se fue expulsado por doble amarilla, Petit, Khalid Bularus en Países Bajos, Giovanni Van Bronckhorst, Mark Van Bommel, Wesley Sneijder y Rafael Van der Vaart. ¿Quién amarillas? Toma amarilla.
4: ¿Qué nombres más grandes?
5: Sí. Jugadores, bro.
3: Demasiado bueno. Bueno, y los cuartos de final de esta Copa Mundial de la FIFA, 25 de junio de 2006. Qué cantidad de tarjetas. 4 rojas, 16.